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0: vocês, não conta pra ninguém. Marília Tavares e Luísa Martins.
1: Luísa Martins e Marília Tavares.
0: Ai, que linda.
1: Começa cantando aí, amigo.

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0: Obrigado, meu velho.
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0: Simone Mendes!

0: Santana!
1: Quem gostou mais velho aí?
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Olha o que a Candinha está falando aqui.

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0: Senhor, no início desse dia, venho pedir-te saúde, força, paz e sabedoria. Quero olhar hoje o mundo com olhos cheios de amor, ser paciente, compreensivo, manso e prudente. Ver além das aparências teus filhos, como tu mesmo os vês. E assim, não ver senão o bem em cada um. Fecha meus ouvidos de toda calúnia. Guarda minha língua de toda maldade. Que só de bênçãos se enche o meu espírito. Que eu seja tão bondoso e alegre que todos os que se aproximarem de mim sintam a tua presença. Reveste-me de tua beleza, Senhor, e que no decurso desse dia eu te revele a todos. Amém. Deus e Senhor nosso, sabemos que através do nosso trabalho ajudamos a construir o teu reino. Faze que neste dia trabalhemos conscientes de que estamos colaborando contigo na tua obra e possamos um dia receber a recompensa que esperamos de tua bondade. Por Cristo, nosso Senhor. Amém.
1: Ó Maria Santíssima, que em vossa imagem milagrosa de Aparecida espalhais inúmeros benefícios sobre o Brasil, eu, embora indigno de pertencer ao número dos vossos servos, mas desejando participar dos benefícios da vossa misericórdia, prostrado a vossos pés, consagro-vos o entendimento para que sempre pense no amor que mereceis. Consagro-vos a língua para que sempre vos louve e propague a vossa devoção. Consagro-vos o coração para que depois de Deus vos ame sobre todas as coisas. Recebei-nos, ó Rainha incomparável, no ditoso número dos vossos servos. Acolhei-nos debaixo da vossa proteção. Socorrei-nos em nossas necessidades espirituais e temporais, e sobretudo na hora da nossa morte. Abençoai-nos, ó Mãe Celestial, e com vossa poderosa intercessão, fortalecei-nos em nossa fraqueza, a fim de que, servindo-vos fielmente nesta vida, possamos louvar-vos, amar-vos e render-vos graças no céu.

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2: Alô, galera de todo o Brasil. Quero aproveitar e mandar um abraço especial para todos vocês que curtem a música do Júlio Nascimento. E nada melhor, estou aqui na casa do meu grande amigo Geraldo, da minha gravadora Gema, bebendo aquele uísque e ouvindo aquelas músicas, velhas canções que vocês conhecem, que é mais ou menos assim. Obrigado!

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9: Bom dia a todos os ouvintes. Bom dia, Valdir. É com alegria que estamos iniciando mais um programa A Caminho da Luz, do Grupo Espírita Meimei.
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9: Hoje, dando continuidade ao estudo do Livro dos Espíritos, iremos refletir acerca da questão de número 623, que está no capítulo 1 da terceira parte deste livro, que trata de A Lei Divina ou Natural, com o tema Origem e Conhecimento da Lei Natural. Nesta questão, então, Allan Kardec perguntou aos espíritos superiores: aqueles que pretenderam introduzir os homens na lei de Deus, não se enganaram, por vezes, fazendo-os se desviarem do caminho em decorrência dos falsos princípios apregoados? E a espiritualidade superior responde: aqueles que não eram inspirados por Deus e que assumiram por ambição uma missão que não lhes tinha sido dada, certamente desviaram muitos homens. No entanto, eram, sem dúvida, homens de gênio. Entre as inverdades que ensinaram, existiram muitas vezes grandes verdades. E a partir de agora, pessoal, temos os comentários desta questão com o nosso companheiro Valdir.
10: Bom dia, Márcia. Organizadores do programa Caminho da Luz, frequentadores do Grupo Espírita Meimei e a todos os nossos ouvintes. Que a paz, o amor e as bênçãos de Jesus se derramem sobre nós. Após a leitura da nossa irmã Márcia, vamos buscar o melhor entendimento sobre a pergunta 623. Na semana passada, nós iniciamos chamando a atenção sobre a necessidade da oração antes de iniciarmos as nossas atividades, conforme sugerem os Espíritos no capítulo 28 do Evangelho segundo o Espiritismo. No prefácio, os Espíritos recomendaram que, encabeçando a coletânea de preces, puséssemos a oração dominical, que é o Pai Nosso, não somente como prece, mas também como símbolo de todas as preces. O Pai Nosso encerra uma profissão de fé, um ato de adoração e de submissão, o pedido das coisas necessárias à vida e o princípio da caridade. Conforme, pois, as circunstâncias e o tempo de que disponha, poderá aquele que ora dizer a oração dominical na sua forma simples, que é como o original da Bíblia, ou a desenvolvida, como propõem os Espíritos no Evangelho segundo o Espiritismo, nessa parte nós estamos lendo. Então, quando ele diz lá, no item 2, ele diz: venha o teu reino. Senhor, deste aos homens leis plenas de sabedoria e que lhes dariam a felicidade se eles as cumprissem. Com essas leis, fariam reinar entre si a paz e a justiça e mutuamente se auxiliariam em vez de se maltratarem como o fazem. O forte sustentaria o fraco em vez de o esmagar. Evitados seriam os males que se geram dos excessos e dos abusos. Todas as misérias deste mundo provêm da violação de tuas leis, porquanto nenhuma infração delas deixa de ocasionar fatais consequências. Dia virá em que, segundo a tua promessa, todos as praticaremos. Desaparecido terá então a incredulidade. Todos te reconheceremos por soberano Senhor de todas as coisas, e o reinado das suas leis será o teu reino na terra. Digna-te, Senhor, de apressares o advento, outorgando aos homens a luz necessária que nos conduza ao caminho da verdade. Chegando então à questão 623, o Allan Kardec vai perguntar aos Espíritos: os que hão pretendido instruir os homens na lei de Deus não se têm enganado algumas vezes, fazendo-os transviar-se por meio de falsos princípios? E a resposta dos Espíritos vem: certamente têm dado causa que os homens se transviassem aqueles que não eram inspirados por Deus, e que por ambição tomaram sobre si um encargo que lhes não fora cometido. Todavia, como eram afinal homens de gênio, mesmo entre os erros que ensinaram, grandes verdades muitas vezes se encontram. Essa pergunta e a resposta tem uma relação bem interessante com esse trecho que nós acabamos de ver da oração, quando ele desenvolve que o venha o teu reino. Ele diz aqui assim, ó: dia virá em que, segundo a tua promessa, todos as praticarão, ou seja, todos as praticarão as leis de Deus. Desaparecida terá então a incredulidade. Todos te reconhecerão por soberano Senhor, e todas as coisas e o reinado das suas leis será o teu reino na terra. Muitos que estamos aqui na terra e temos oportunidade de falar, de explicar, de ensinar de alguma forma sobre as leis de Deus, somos ainda homens imperfeitos. Somos pessoas que estamos também em aprendizado. Somos alunos todos dessa mesma escola. Mas aos alunos um pouquinho mais adiantados, Deus permite que ensinem aqueles que estão um pouquinho mais atrasados, trazendo aquilo que já conseguiram entender, mesmo que ainda não consigam fazer. E é aí que vem muitas vezes essas manifestações que nós chamamos de manifestação dos falsos profetas, que são aqueles que utilizam a lei como verdade para os outros, pregam às vezes como verdade para os outros, mas ainda não conseguem pregar para si mesmos. Isso não é uma justificativa para aqueles que ainda fazem errado. É mais um sinal de alerta, é uma lembrança, uma demonstração para nós que ainda estamos precisando desse aprendizado dos nossos irmãos de caminhada, para que nós entendamos, primeiro, que, como ele disse aqui, muitos deles são homens de gênio, ou seja, são considerados homens de gênio, espíritos que já desenvolveram um pouco mais, que já viveram mais aqui na Terra, que já foram e voltaram mais vezes e desenvolveram uma experiência maior, pelo menos na explicação da teoria, da letra da lei de Deus. Mas ainda não assimilaram totalmente a ponto de poder fazer com perfeição como fez Jesus. É preciso que nós compreendamos a nossa responsabilidade também nisso. Nos posicionar dentro de uma divisão. Existem aqueles que têm a responsabilidade, têm como se fosse uma missão, ainda que pequena, de trazer a mensagem do Evangelho, de trazer a mensagem da lei de Deus. E tem aqueles que trazem fazendo e ensinando, e aqueles que trazem ensinando, mas ainda não fazendo, porque não assimilaram totalmente a ponto de colocar em prática na própria vida. A proposta aqui é para que todos nós passemos a estudar as leis, a estudar os ensinamentos das leis, buscar conhecimentos, entendimentos cada dia mais profundo, com as leituras, com as participações nos estudos, com as observações, com as nossas orações, pedindo a Deus que nos dê discernimento, nos dê entendimento e nos dê também condições de praticar as leis da forma que nós estamos entendendo, para que quando ouvirmos as pregações contraditórias, principalmente na parte da vivência, nós saibamos separar uma coisa da outra. Que nós não fiquemos esperando santidade das pessoas que pregam. E aí vem lá, por exemplo, lá os padres, os pastores, os expositores do Espiritismo, os líderes de diversas crenças, diversas religiões, que ensinam que tem um momento de muita importância na pregação da verdade, da palavra de Deus, mas que no momento da pregação estão sob inspiração divina, estão em sintonia com espíritos mais elevados que fazem

vamos procurar conviver, conversar, buscar o aprendizado, pedir mais orientação a respeito do assunto que gerou dúvida, para que nós possamos realmente entender e aí tirar as nossas conclusões, que seriam as conclusões da verdade que estamos buscando. Há uma necessidade de uma ligação entre nós, aprendizes, e aqueles que estão trazendo o ensinamento. Uma compreensão de nós, aprendizes, com aqueles que estão ensinando, mas não estão fazendo. E uma necessidade especial para cada um de nós, para que ao invés de criticar, ao invés de ficar buscando o erro dos outros, buscar os acertos nossos através da nossa participação. Um exemplo e uma sugestão que gostaríamos de dar nesse sentido é: vamos procurar estudar. Comparemos o que ouvimos ou o que se faz às vezes com o que estamos aprendendo. Surgiu dúvida? Pesquise mais. Busque outras obras. Converse com outras pessoas a respeito. Tente fazer comparações entre os assuntos que são ensinados, para que a gente não caia nessas ilusões, às vezes, de receber ensinamento de falsos princípios. Às vezes ouvimos pessoas, aparentemente líderes ou pretensos líderes de determinadas crenças, falando às vezes aos seus fiéis como se eles estivessem com a capacidade de resolver todas as coisas. Às vezes prometendo curas, prometendo soluções de problemas materiais, prometendo soluções de questões íntimas das pessoas, a volta de casamento, por exemplo, reconstituição de relacionamentos. A gente ouve essas promessas. E quem está envolvido num processo desse, quem está endividado, quem está vivendo um processo de separação, quem está com uma doença grave, ou mesmo uma doença mais leve, tende a acreditar nessas promessas pela necessidade que sente naquele momento da sua dor. Mas nem sempre é possível e necessário acreditar dessa forma. É preciso sabermos que muitas das coisas que nos acontecem acontecem porque Deus permite. E algumas delas, Deus permite porque é necessário que passemos por elas no nosso dia a dia, porque faz parte do nosso aprendizado para o nosso crescimento espiritual. Pensemos sobre tudo isso e agradeçamos a Deus acima de tudo. Quando começa o Pai Nosso, a gente, talvez na próxima, a gente vai falar do "seja feita a vossa vontade, assim na terra como nos céus". Então nós estamos combinando com Deus que aceitamos que seja feita a vontade dele. Podemos acrescentar que ao ser feita a vontade de Deus, só será feito o bem. Mas às vezes Deus permite que algumas coisas aconteçam que não é necessariamente a vontade dele. É a necessidade nossa. E ele permite, porque essa necessidade vai nos ajudar no nosso crescimento. Quando nós pegamos a mensagem que veio lá do Espírito Miramês, do livro Filosofia Espírita, volume 13, ditado ao João Nunes Maia, ele chamou essa questão aí, a mensagem que ele traz, ele dá o título de "Falsos Princípios". E diz assim: os falsos princípios podem nascer até dos gênios. Depende do momento e em que se inspiram para dizer à humanidade. Existem os missionários de Deus e os que se fazem missionários. Entretanto, quando são homens de gênio, o Senhor aproveita sua boa vontade para transmitir aos homens a sua mensagem. Porém, esses missionários que se fizeram podem torcer algumas verdades e certamente influenciar algumas pessoas.

0: Entretanto, Deus deixa que eles prossigam por existir em suas vidas alguma mensagem de grande valor. Como é um preparo para o seu autoaperfeiçoamento espiritual, nas mãos de Deus nada se perde e tudo se transforma, tudo se aproveita. Mas é preciso que cada um de nós faça a sua parte para aproveitar o que é bom e eliminar o que não é. Independente de quem veio, pode ter vindo de uma pessoa que ainda erra. Se nós analisarmos a história do Pedro, por exemplo, que foi apóstolo de Jesus, ele teve um momento de grande inspiração. É o momento em que ele estava totalmente em sintonia com a espiritualidade. Naquele momento que ele diz, por exemplo, "Vós sois o Cristo, o Filho de Deus vivo." Foi um momento de grande inspiração. Mas foi um momento de baixa, aquele em que ele recusa a Jesus a possibilidade de lavar os pés dele. Então, naquele momento, Jesus o repreende e diz que se ele não permitisse, ele não faria parte ou não continuaria fazendo parte do grupo dos seguidores dele. Esse mesmo Pedro, na hora da prisão de Jesus, ele arranca a espada e corta a orelha do soldado. Jesus o repreende de novo e coloca a orelha do soldado no lugar. Ainda vai seguindo aquele grupo que levava Jesus, vai ficar nas proximidades e cumpre o que Jesus tinha avisado para ele, que o negaria 3 vezes antes do galo cantar. E assim foi feito. Mas ainda assim, ele cometendo esses enganos, ele foi o grande missionário, ele foi o apóstolo que criou a Casa do Caminho, organizou uma instituição de caridade, e aí sim o Pedro e mais alguns dos outros apóstolos foram praticar o ensinamento de Jesus, atendendo, auxiliando, cuidando dos mais necessitados. Se nós fôssemos julgá-lo e negá-lo pelo que ele fez, ele estaria eliminado e não teria nenhuma condição de continuidade, porque nós o teríamos colocado de lado. Jesus não fez isso. Nós não devemos fazer isso com ninguém. Devemos apenas procurar entender o que é bom. O Paulo diz para a gente ouvir tudo, ver tudo, ler tudo e assimilar só o que é bom. O que não é bom, a gente deixa de lado. Mas para deixar de lado é preciso saber selecionar, é preciso conhecer. E é essa a proposta que tem para nós. Os verdadeiros profetas, volta aqui o Miramês, como eram chamados em tempos idos, os agora missionários, enviados por Deus para darem sequência à verdade sempre anunciada, em tudo dão exemplos nobres. A sua vida é rastro de claridades imortais, que dá esperança e alimenta a fé naqueles que os admiram. Um grande exemplo disso, Francisco de Assis, que teve uma vida limpa, pelo menos que a gente saiba, que cumpriu realmente aquilo que ele veio fazer. E muitos outros. Nós temos outros dos tempos atuais. Nós, os espíritas, nós temos uma admiração, um respeito pelo trabalho feito pelo Francisco Cândido Xavier, o Chico Xavier, porque ele foi uma pessoa que, na visão que nós conseguimos ter, foi um exemplo de conhecimento, de ensinamento e de vivência do Evangelho de Jesus. Foi uma das pessoas mais caridosas dos últimos tempos, que ajudou a muitos e cumpriu muito legalmente, vamos dizer assim, de acordo com a lei de Deus, aquilo que ele foi destinado a fazer aqui na Terra. Alguns outros, não são muitos, alguns outros fizeram isso. Mas a grande maioria está naquela faixa dos que erram e acertam. Acertam e erram. E nós todos estamos dentro disso, porque todos temos alguma missão a fazer. É preciso, então, buscarmos uma compreensão cada vez maior para entendermos as nossas necessidades. Nós vamos finalizando aqui com a mensagem do nosso irmão Milanês, que ele finaliza dizendo: aprendamos com Jesus que somente a verdade liberta a alma. E ao aprender com Jesus que só a verdade liberta a alma, nós vamos assimilando a verdade para nós, vamos nos libertando e aí sim ajudaremos a outros a se libertarem também. Nós agradecemos pelo momento, pela oportunidade e desejamos a todos que esse mês de junho que acaba de começar seja um mês de muita alegria, de muita festa, de muita lembrança boa de alguns desses missionários que deixaram bons exemplos para nós aqui. Nós temos as comemorações nos meses de junho de Santo Antônio, São João, São Pedro, e essas comemorações geraram essas festanças todas que trazem muita alegria, que trazem muito compartilhamento, que trazem muita proposta de fraternidade aos cristãos de todos os grupos. Que nós possamos aproveitar este momento. Aproveitemos esse mês de amor, de paz, de harmonia, de tranquilidade para todos nós e que tenhamos um mês de tranquilidade, um domingo de muita paz e uma semana de trabalho, de harmonia e de felicidade para cada um de nós. Que o amor de Jesus nos envolva agora e sempre. Que assim seja.
1: 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Do livro Temas da Vida, de Francisco Cândido Xavier, por Espíritos Diversos, Cultura Espírita União. O Evangelho no Lar. Trabalhemos pela implantação do Evangelho no Lar quando estiver ao alcance de nossas possibilidades. A seara depende da sementeira. Se a gleba sofre o descuido de quem lavra e prepara, se o arado jaz inerte e se o cultivador teme o serviço, a colheita será sempre desengano e necessidade, acentuando o desânimo e a inquietação. É importante nos unamos todos no lançamento dos princípios cristãos no santuário doméstico. Trazer as claridades da Boa Nova ao templo da família é aprimorar todos os valores que a experiência terrestre nos pode oferecer. Não bastará entronizar as relíquias materiais que se reportem ao Divino Mestre entre os adornos da edificação de pedra e cal, onde as almas se reúnem sob os laços da consanguinidade ou da atração afetiva. É necessário plasmar o ensinamento de Jesus na própria vida, adaptando-se-lhe o sentimento à beleza excelsa. Evangelho no Lar é Cristo falando ao coração. Sustentando semelhante luz nas igrejas vivas do lar, teremos a existência transformada na direção do infinito bem. O céu, naturalmente, não nos reclama a sublimação de um dia para outro, nem exige de nós, de imediato, as atitudes espetaculares dos heróis. O trabalho da evangelização é gradativo, paciente e perseverante. Quem recebe na inteligência a gota de luz da revelação cristã, cada dia ou cada semana, transforma-se no entendimento e na ação de maneira imperceptível. Apaga-se nas almas felicitadas por essa bênção o fogo das paixões, e delas desaparecem os pruridos da irritação inútil que lhe situa o pensamento nos escuros resvaladouros do tempo perdido. Enquanto isso ocorre, as criaturas despertam para a edificação espiritual com o serviço por norma constante de fé e caridade nas devoluções a que se afeiçoam, de vez que compreendem, por fim, no Senhor, não apenas o amigo sublime que ampara e eleva, mas também o orientador que corrige e educa para a felicidade real e para o bem verdadeiro. Auxiliemos a plantação do cristianismo no santuário familiar à luz da doutrina espírita, se desejamos efetivamente a sociedade aperfeiçoada no amanhã. Em verdade, no campo vasto do mundo as estradas se bifurcam, mas é no lar que começam os fios dos destinos, e nós sabemos que o homem, na essência, é o legislador da própria existência e o dispensador da paz ou da desesperação, da alegria ou da dor a si mesmo. Apoiar semelhante realização, estendendo-se nos círculos das nossas amizades, oferecendo-lhes o nosso concurso ativo na obra de regeneração dos espíritos na época atormentada que atravessamos, é obrigação que nos reaproximará do mentor divino que começou o seu apostolado na terra, não somente entre os doutores de Jerusalém, mas também nos júbilos caseiros da festa de Caná, quando simbolicamente transformou a água em vinho na consagração da paz familiar. Que a providência divina nos fortaleça para prosseguirmos na tarefa de reconstrução do lar sobre os alicerces do Cristo, nosso Mestre e Senhor, dentro da qual cumpre-nos colaborar com as nossas melhores forças. Bezerra de Menezes.
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3: Jesus, Mestre Divino, pedimos-vos para que o ódio, a mágoa e o ressentimento não tome conta de nosso coração e que, diante da ofensa, resistamos e não cedamos aos impulsos negativos. Se não resistirmos e revidarmos a ofensa, sentiremos um grande mal interior causado pelo sentimento de culpa que, diante de situações difíceis, esperemos um pouco, desviando a atenção do mal, e pensemos em Deus. O alívio virá, a satisfação de não termos pago o mal com o mal. Que sejamos fortes na fé, para que, se o mal aproximar soprando em nossas ideias intrigas e contendas, saibamos educadamente escapar, pois que já conhecemos o fel da alma que irá nos causar. Senhor, reconhecemos que precisamos buscar mais proteção em vós e que, para isso, faz-se necessário a luz da prece no dia a dia. Mestre, que possamos retomar o hábito de orar sempre, não só para pedir algo, mas também para louvar e vos agradecer. Obrigado, Senhor. Que a paz de Jesus, o nosso Mestre querido, esteja em todos os corações. Que tenha um bom dia, uma ótima semana e até o próximo domingo, se Deus quiser.
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Louvado seja o nosso Senhor Jesus Cristo, para sempre seja louvado. Irmãos e irmãs, paz e bem, me chamo Arthur, sirvo a Deus como membro da PASCOM, a Pastoral da Comunicação, da Paróquia de Santo Antônio e Mateus Leme. Em nome da PASCOM, desde já, os nossos agradecimentos a Matelli, ao Marlon, a toda a equipe por disponibilizarem este momento para evangelização, para a transmissão da Santa Missa a partir da Matriz de Santo Antônio e Mateus Leme. Caro ouvinte, envie seu pedido de oração, envie sua intenção a esta Santa Missa por meio do WhatsApp da Matelli. DDD 31 996 66 1699. Repetindo, 996 66 1699. Fique conosco, ouvinte, envie seu pedido de oração e preparemos o coração para esta Santa Missa. Elevemos aos céus os nossos pensamentos, entreguemos e confiemos 100% em Jesus.

0: Irmãos e irmãs, com um coração cheio de fé e esperança, nos preparemos para a Santa Missa que já vai começar. Os pedidos de orações que nos chegam pelo WhatsApp da Matelle. Alexandra Cristina, do bairro Central, pede por sua família, suas filhas, netos e netas, Amanda Marques, Aline Cristina, João Miguel, Heitor Gabriel, Ana Júlia, Yasmin, Alice, Miriam, seu genro Glenderson, pela saúde de Paulo Peixoto, pelas almas de Alex Eustáquio de Souza, Lúcia Jacinta de Souza, Osório Gomes de Oliveira, Nelson Eduardo, Ronaldo Emerson de Souza, Joilson Célio de Souza, Jovina Lúcia, Ismael de Souza, Maria Jacinta de Souza, Geraldo Cristiano, Arnaldo, Terezinha Umbelina. Gisele, do bairro Nossa Senhora do Rosário, deseja a todos paz e bem, pede pelas almas de Darcy Gonçalves Pereira, Luiz Roque Pereira, Geni Gonçalves Pereira, Tereza Gonçalves, Maria Helena Martins, Péricles Martins, João Roque Pereira, Virgínia Cândida de Jesus, José Sabino Gonçalves, Cesira Maria da Conceição, Elimar Pereira, Tainara Pereira, João Batista Pereira, João Pedro Pereira, Gilberto Pereira, Jefferson Pereira Bezerra dos Santos, Terezinha de Jesus, Maria Francislau das Chagas, José Sabino Filho, Terezinha Rosa Bartolomeu, Maura Maria Conrado de Almeida, pelo anjo da guarda de Gisele, Robson, Felipe, Lucas, Maria de Jesus e Mário Pereira. A Sônia, do Mangabeiras, deseja a todos paz e bem, pede orações a toda a sua família, amigos. Alexandra Pereira, do Concesa, deseja a todos paz e bem, pede orações a seus filhos, Gustavo Felipe da Silva, Natan Felipe da Silva, Eduardo Felipe da Silva, Richard Felipe da Silva, seu marido, Ciardo Alves da Silva, seus pais, Luz Felipe e Nelson Sebastião Pereira. E a ela, Alexandra Felipe Pereira, a sua cunhada, Maria de Fátima Alves da Silva. Maria Aparecida Teixeira, do Araçás, pede bênçãos a toda a sua família e a todos aqueles que precisam de orações. A Orlândia de Azurita pede orações a ela, a toda a sua família. Agradece a Deus por todas as graças que concede em sua vida. Pede que o Sagrado Coração de Jesus seja o alento, a força de sua netinha, Lara Emanuele Oliveira Pereira, durante toda a sua vida. Pede ao seu anjo da guarda, por todos os padres, pelas vocações, especialmente ao Padre Aldair, por todos os enfermos da nossa comunidade. Azusa, do bairro Londrina, pede orações a ela, a sua neta, a Ágata, aos pais da Ágata, o Deixe, Charlin, e a todos os seus filhos, amigos do bairro Londrina. A Daniele Queiroz, do bairro Nossa Senhora do Rosário, deseja a todos paz e bem. Pede pela saúde de Helena das Graças Queiroz, Ana Lúcia dos Santos, toda a família Santos Queiroz, pelo anjo da guarda de João Lucas Santos Queiroz Silva. Irmãos e irmãs, peçamos por cada um de nós, por nossas famílias, que Deus nos conceda uma fé reta, uma esperança certa e a perfeita caridade. Que tudo que fizermos seja para a maior honra e glória de nosso Senhor Jesus Cristo. Envia seu Santo Espírito, Senhor. Faz-nos reconhecer sua presença em cada palavra que será proclamada hoje. Sua presença na Eucaristia. Faz-nos ter esta consciência, Senhor. Participemos então, meus irmãos, da Santa Missa, transmitida a partir da matriz de Santo Antônio, em Mateus Leme. O padre Fábio presidirá a Santa Missa e o coral será o Francisco Vasconcelos.
1: Recuperação de saúde de João Batista Filho. Pelos falecidos, Gustavo Marcelo da Silva, pelos falecidos da família de Geraldo e Roseni, João Márcio de Carvalho, Maria das Graças Ribeiro Marinho Silva, Alberto dos Santos, Isabel de Oliveira Prado dos Santos, Paulo César da Silva, família Oliveira Prado, Santos e Jesus, Joaquim Augusto Rosa, Judite Aparecida Rosa, Maria de Fátima da Silva, Omar Garcia da Silva, Margarida Guedes da Silva, João Batista da Silva, Helena Ribeiro da Rocha, Oliveira da Rocha, da Silva Rocha, Valdir de Carvalho, José Carlos de Souza, Divino Flauzino, Silvio Geraldo de Oliveira, Neuza dos Santos, Newton Marcelino de Oliveira, Jovino Cândido da Silva, Maria José de Araújo, Antônia Maria de Carvalho Veneroso, Maicon Antônio Rezende de Carvalho, Astolfo Henrique Moraes, Geraldo Campos de Moraes. Cantemos.

0: As intenções que nos chegam para esta Santa Missa, a Conceição do Bairro Central pede orações a ela, a todos os seus filhos, netos, a todos os padres, também a todos os seus familiares falecidos. A Jane do Mangabeiras deseja a todos paz e bem e deseja a cada um de nós um santo e abençoado domingo, com as bênçãos e a proteção de Deus sobre cada um de nós.
1: Do Espírito Santo.
2: Amém.
1: A graça e a paz de Deus, o nosso Pai, e do Senhor Jesus Cristo, esteja sempre convosco.
2: Bendito seja Deus que nos reuniu no amor de Cristo.
1: Bom dia a todos. Corajosos vocês, deixaram a cama. Vieram para a casa de Deus nesse dia que para nós é muito especial. Hoje é domingo, o dia do Senhor. Foi num dia muito parecido com esse que Jesus se levantou da região dos mortos. Ele vive para sempre. E nós estamos aqui para contemplar a beleza de Deus, para admirar a sua santidade, para agradecer, para adorar, para louvar a Ele por tudo que Ele nos tem dado de bom. Deus merece o nosso louvor. Mas nós não podemos louvar a Deus se o nosso coração estiver sujo, duro, cheio de mágoa, de rancor e de ódio. Um coração assim não pode louvar a Deus como Ele merece. Por isso, no início da nossa celebração, vamos reconhecer o nosso pecado. Confessemos o nosso pecado. Confesso a Deus Todo-Poderoso.
2: Perdoai, irmãos e irmãs, que pequei muitas vezes por pensamentos e palavras, atos e omissões.
1: Por minha tão grande culpa, e eu peço a Virgem Maria,
2: aos anjos e santos, e a vós, irmãos e irmãs, e rogueis por mim a Deus nosso Senhor.
1: Deus Todo-Poderoso, Pai rico em misericórdia, tenha compaixão de nós. Perdoe o nosso pecado e nos conduza um dia para a vida eterna.
2: Amém.
1: Senhor, tende piedade de nós.
2: Senhor, tende piedade de nós.
1: Cristo, tende piedade de nós.
2: Cristo, tende piedade de nós.
1: Senhor, tende piedade de nós.
2: Senhor, tende piedade de nós.
1: Queridos, ao nosso Deus que é digno, cantemos com alegria o nosso hino de louvor.

0: Nessa Eucaristia eu quero rezar de especial maneira em recuperação da saúde da Dona Imaculada, conhecida por nós carinhosamente como Tia Má. Ela está se recuperando de uma pneumonia. Quero rezar também hoje pela passagem do aniversário da Cleonice, foi secretária paroquial aqui muitos anos atrás, na época do Padre Geraldo. Hoje é secretária na Catedral do Divino do Espírito Santo. Quero rezar também em sufrágio da alma de Gaspar Maria da Silva, sétimo dia do falecimento. Ó Deus, fonte de todo o bem, atendei ao nosso apelo e fazei-nos por vossa inspiração pensar o que é certo e realizá-lo com a vossa ajuda. Por nosso Senhor Jesus Cristo, vosso Filho, que é Deus e convosco vive e reina, na unidade do Espírito Santo por todos os séculos dos séculos.
1: Amém.
0: Com muita atenção vamos ouvir a palavra de Deus.
1: Mais do que sacrifícios e holocaustos, Deus aprecia o amor e a misericórdia. Sua palavra nos desafia a seguir Jesus com atitude de fé e nos convida a fazer a refeição com Ele, apesar de sermos pecadores.
2: Leitura da profecia de Oséias. É preciso saber segui-lo para reconhecer o Senhor. Certa como a aurora é sua vinda. Ele virá até nós como as primeiras chuvas, como as chuvas tardias que regam o solo. Como vou tratar-te, Efraim? Como vou tratar-te, Judá? O vosso amor é como nuvem pela manhã, como orvalho que cedo se desfaz. Eu desbastei por meio dos profetas, arrastei-os com as palavras de minha boca. Como a luz, expandem-se meus juízos. Quero amor e não sacrifícios. Conhecimento de Deus mais do que holocaustos. Palavra do Senhor.
1: Graças a Deus.

0: Leitura da Carta de São Paulo aos Romanos. Irmãos, Abraão, contra toda a humana esperança, firmou-se na esperança e na fé. Assim, tornou-se pai de muitos povos, conforme lhe fora dito. Assim será a tua posteridade. Não fraquejou na fé, à vista de seu físico desvigorado pela idade, cerca de 100 anos. Ou considerando o útero de Sara, já incapaz de conceber. Diante da promessa divina, não duvidou por falta de fé, mas revigorou-se na fé e deu glória a Deus, convencido de que Deus tem poder para cumprir o que prometeu. Esta sua atitude de fé lhe foi acreditada como justiça, afirmando que a fé lhe foi acreditada como justiça. A Escritura visa não só a pessoa de Abraão, mas também a nós, pois a fé será acreditada também para nós, que cremos naquele que ressuscitou dos mortos, Jesus, nosso Senhor. Ele, Jesus, foi entregue por causa de nossos pecados e foi ressuscitado para a nossa justificação. Palavra do Senhor.
1: Graças a Deus.

0: esteja convosco.
1: Ele está no meio de nós.
0: Proclamação do Evangelho de Jesus Cristo segundo Mateus.
1: Glória a vós, Senhor.
0: Naquele tempo, partindo dali, Jesus viu um homem chamado Mateus, sentado na coletoria de impostos, e lhe disse: segue-me. Ele se levantou e seguiu Jesus. Enquanto Jesus estava à mesa em casa de Mateus, vieram muitos cobradores de impostos e pecadores e sentaram-se à mesa com Jesus e com seus discípulos. Alguns fariseus viram isso e perguntaram aos discípulos: por que o vosso mestre come com os pecadores e os cobradores de impostos? Jesus ouviu a pergunta e respondeu: aqueles que têm saúde não precisam de médico, mas sim os doentes. Aprendei, pois, o que significa: quero a misericórdia e não o sacrifício. De fato, eu não vim para chamar os justos, mas os pecadores. Palavra da salvação.
1: Glória a vós, Senhor.
0: Que as palavras do Santo Evangelho perdoem nossos pecados.
1: Amém.
0: Podemos sentar. Queridos irmãos e irmãs, nós estamos no ano A. E durante o ano A, neste tempo em que o padre se reveste da cor verde, nós lemos o evangelista São Mateus. E a passagem do evangelho que hoje lemos é muito especial, porque o próprio autor do livro, Mateus, escreve o seu primeiro encontro com Jesus. Interessante que ele resume tudo num único versículo. Começo, meio e fim, tudo num versículo só. Mateus 9, 9. Capítulo 9, versículo 9. Pegue comigo aí o evangelho no seu folheto. Começa assim: naquele tempo, partindo dali, Jesus viu um homem chamado Mateus sentado na coletoria de impostos. Partindo dali, dali aonde? De onde que Jesus saiu? Onde ele estava? Se você for na Bíblia e procurar esse texto, você vai ver que antes de Jesus encontrar com Mateus, ele estava na casa da sogra de Pedro, em Cafarnaum. E diz o evangelho que naquele dia tinha tanta gente que não tinha lugar nem sequer na porta para entrar. Jesus já era famoso. Ele já estava sendo muito procurado. De repente chegaram quatro homens trazendo um paralítico que jazia numa maca. E como não tivesse jeito de colocá-lo, introduzi-lo na casa, diante de Jesus, o que que eles fizeram? Subiram no telhado, arrancaram a palha e o barro e desceram o homem por cordas diante de Jesus. Jesus, olhando para o homem, ele teve compaixão e disse: filho, os teus pecados estão perdoados. Preste atenção no que o padre vai dizer. O que que as pessoas viram ali? Um homem doente pedindo ajuda. O que que Jesus enxergou? Um pecador que precisava. precisava de perdão. As pessoas enxergaram um doente. Jesus viu um pecador que precisava de perdão. Mas os fariseus pensaram: quem é esse homem que está blasfemando? Só Deus perdoa pecados? Jesus, sabendo que eles pensaram, disse: o que é mais fácil dizer? Teus pecados estão perdoados, ou levanta e anda? Para que vocês saibam que o Filho do Homem tem poder de perdoar pecados, eu digo para esse homem: levanta e anda. O homem levantou e andou. Partindo dali, Jesus então encontra com Mateus. Como é que diz aí o texto no Evangelho? Vamos ler juntos? Naquele tempo, Jesus viu um homem chamado Mateus. Preste atenção agora. Eu disse para você que lá na casa de Pedro, as pessoas viram um doente. Jesus enxergou um pecador que precisava de perdão. Agora todo mundo viu um pecador. Porque veja, cobrador de impostos, hoje uma pessoa que trabalha na Receita Federal ou na Secretaria da Fazenda, não é um pecado, mas naquela época, uma pessoa que cobrava imposto para o Império Romano, era tida como hoje para nós, por exemplo, um traficante. Era uma pessoa que enriquecia às custas da miséria dos outros. Gente morria, passava fome, por quê? Porque aquele homem que cobrava imposto extorquia. Era uma espécie de agiota. Todo mundo passou e enxergou o quê? Um pecador. A Bíblia chama de publicano. Por quê? Era um pecador público. Era notório. Era um pecador escancarado. E veja, diferente, por exemplo, de Zaqueu. Zaqueu fez alguma coisa para ver Jesus, ele subiu em cima da árvore. Diferente desse exemplo que eu acabei de dar, as pessoas fizeram alguma coisa, subiram em cima da laje, arrancaram o telhado, desceram. Mateus não fez nada. A passagem diz que ele estava sentado. E sentado ele ficou. Na cabeça dele, ele deve ter pensado assim: Jesus, o que, que Jesus ia querer comigo? Tão procurado, todo mundo quer tocar, todo mundo quer ver, todo mundo quer falar. A iniciativa foi de Jesus. Todo mundo enxergava nele um pecador. Jesus viu nele um apóstolo. Primeira coisa que o Evangelho de hoje quer ensinar para a gente. Lá na casa de Pedro, todo mundo viu um doente. Jesus enxergou um pecador necessitado de perdão. Aqui, agora, todo mundo enxergou um pecador. Publicano, fé da mãe, desgramado. Jesus olhou para ele, ele não viu só um pecador. O que, que ele viu? Um apóstolo. Eu fico pensando, o que será que Deus vê quando Ele olha para você? Porque tem gente aqui que se acha muita coisa. Tem gente que acha: ah, padre, eu sou bonzinho. Vai saber o que que pensa no escondido. O que que você é quando ninguém está olhando, quando ninguém está vendo as coisas feias, horrorosas. Porque o pecado do outro só é grande quando o seu está encoberto. Mas o que que Deus pensa quando Ele me vê? Aí diz no Evangelho: Jesus viu Mateus. Quando Ele olha para você, ele não vê essa carniça que eu estou vendo aqui da frente. Preste atenção o que, que o padre vai dizer agora. Não existe nada que você precise fazer para que Deus te ame mais. E não existe nada que você deixe de fazer para que Ele deixe de te amar. Ele escolheu te amar e te abençoar todo o tempo. Ele ama você. Você pode pensar assim: eu sei que Ele me ama, que Ele mandou o filho dele para morrer no meu lugar, mas será que Ele gosta de mim? Ele gosta assim do meu jeito, como que eu sou? Sim, Ele gosta de você. Porque às vezes quando a gente ouve falar na igreja de pecado, você tem que mudar, você tem que ser diferente, a gente coloca na cabeça da gente que Deus quer a gente completamente diferente. Não, Ele não quer a gente completamente diferente, Ele gosta de você, Ele quer você completamente como você é, mas totalmente restaurado. Não vai ser muito diferente do que você é agora, mas vai ser muito melhor. Você sabe que os japoneses, eles têm uma técnica, que quando eles são especialistas naqueles vasos de cerâmicas bonitos, custa caro. E quando um desses vasos quebra, eles têm uma técnica de remendar o vaso caco por caco, de jeito que a cola que eles colocam entre a trinca, é cheio de pó, de ouro, e fica bonito, o vaso todo remendado, com listras. Durante muito tempo nas construções, usava o mármore puro, branco. Depois o povo descobriu que as imperfeições, as linhas, nas igrejas a gente até imita, olha lá, um monte de linhazinha. Aquela imperfeição da pedra, o povo descobriu só, mas fica bonito, deixa a imperfeição. Deixa eu dizer, você no céu, você vai ser completamente assim como você é, mas muito melhor, porque você vai ser restaurado, o vaso chinês, ele já é caro, restaurado com fios de ouro entre as trincas, ele fica mais valioso do que o original. Jesus quer você assim como você é, mas restaurado. Mateus não fez nada. A Bíblia diz: se vocês me amam, disse Jesus, é porque eu vos amei primeiro. Ele amou você quando você nem existia ainda. Ele amou você com as imperfeições que você tem. Ele amou você do jeito que você é. Tem uns aqui que é chato de galocha. Ave Maria. Tem gente que eu corto calçada para não... Deus amou esse chato. Olha para você ver. O nosso Deus... E Mateus não fez nada, ele estava sentado na coletoria de impostos. Agora veja o termo, sentado na coletoria de impostos. Ele estava montado no pecado. Porque Roma não chegava assim, andava na rua, aleatória, olhei você, você vai ser coletor de impostos. Não, primeira pessoa se aproxima. A pessoa... se envolve, depois de um tempo a pessoa senta e assume o cargo. Não é verdade que antes de ser chefe, você não foi secretário, não foi estagiário? Mateus não era mais estagiário, secretário, suplente, ele estava sentado, quer dizer, ele estava empossado no cargo dele. Jesus olhou para ele e disse: segue-me. A passagem diz: ele se levantou. Tem gente aqui que está montada no pecado. Jesus está dizendo para você hoje: eu quero você como você é, mas completamente melhor. completamente restaurado. Por isso, o que, que Jesus faz? Jesus chama para onde? Para a mesa. O que, que Jesus foi fazer? Sentar na mesa na casa de Mateus. Toda vez que na Bíblia aparece Jesus sentado na mesa, aquela passagem da Bíblia leva a gente a pensar numa outra mesa. Qual? Essa daqui. A Eucaristia. Não importa o que você seja, o que, que você fez, quem você é. Jesus hoje está chamando você e dizendo para você: eu amo muito você. Por isso eu sento e chamo você para sentar comigo à mesa. E outras pessoas foram falar mal de Mateus. Escuta, por que, que o seu mestre senta com os pecadores e cobradores de impostos? Os fariseus estavam conversando com os discípulos. Jesus lá de dentro olhou, escutou, aqui ó. Os que têm saúde não precisam de médico, não, eu vim para os doentes. Ai do diabo se tentar falar de você. Porque ele pode falar de você com os outros, mas Jesus levanta e defende, fala, ó, ele é uma carniça mesmo, mas eu amo ele e dei a minha vida por ele. Jesus defende quem não vale nada. Porque para ele vale muito, vale o sangue que ele derramou na cruz. Por isso, diante desse evangelho de hoje, onde Jesus se senta à mesa com Mateus, também somos nós chamados hoje, mendigos que somos, sentados na mesa do Rei. Que a hora que você receber a comunhão hoje, você diga: obrigado, Deus. Quem sou eu para estar sentado aqui agora, participando do banquete real? Um pobre mendigo sentado na mesa do Rei. Eu queria encerrar a homilia dizendo para vocês o sentimento que eu tive no dia de Corpus Christi. Muita gente veio, graças a Deus. O mesmo tanto que veio no dia do Padre Christian, que eu pensei, nossa, esse povão tudo. Eu até comentei lá em casa, eu falei assim com o Padre Charles. Padre Charles, amanhã, né, porque eu não vou fazer um milímetro, mas se fosse eu ia falar assim, ó, quantos aqui veio no Padre Christian? Eu, vocês gostou? Gostou? Ai, não sei se vocês falar que eu demorei na homilia. Aquele povão tudo voltou por Corpus Christi, que bom, vieram por causa de Jesus, no meio de todo mundo. Eu pensei assim, Jesus, só eu e mais dois aqui, no meio desse povão tudo, está carregando o ostensório, quem sou eu? Se esse povão aqui soubesse a carniça que eu sou, só eu. O diácono e o padre Charlie. É certo que Deus também deu alguns privilégios para você, como deu esse para mim. Hoje, na hora de comungar, é a hora de dizer muito obrigado, Jesus, porque o Senhor me deu mais privilégios do que eu merecia. Não fiz nada para merecer isso, e o Senhor me deu muito. Muito obrigado. Se você conseguir fazer essa oração, deixa eu dizer, a missa de hoje já valeu. Porque nada como um coração grato. Jesus te escolheu por nada, só porque Ele te amou. Louvado seja o nosso Senhor Jesus Cristo.
1: Para sempre seja louvado.
0: Creio em Deus Pai,
1: Todo-Poderoso. Criador do céu e da terra, e em Jesus Cristo, seu único Filho, nosso Senhor, que foi concebido pelo poder do Espírito Santo, nasceu da Virgem Maria, padeceu sob Pôncio Pilatos, foi crucificado, morto e sepultado, desceu à mansão dos mortos, ressuscitou o terceiro dia, subiu aos céus, está sentada à direita de Deus Pai Todo-Poderoso, de onde há de vir a julgar os vivos e os mortos. Creio no Espírito Santo, na Santa Igreja Católica, na comunhão dos santos, na remissão dos pecados, na ressurreição da carne, na vida eterna. Amém.
0: Queridos, nós não merecemos, mas o Senhor nosso Deus quis nos dar. Por isso, nesse momento, como mendigos que pedem, vamos também nós pedir, e a nossa resposta, conforme está no folheto, será: salvai-nos, Senhor, em vosso amor. Todos,
1: salvai-nos, Senhor, em vosso amor.
2: Pela Igreja, para que se mantenha firme na fé e na esperança e testemunhe com vigor profético o amor misericordioso de Deus pelos seres humanos, roguemos.
1: Salvai-nos, Senhor, em vosso amor.
2: Pelos ministros ordenados, para que sejam fiéis anunciadores do perdão, da misericórdia e da palavra de Jesus, roguemos.
1: Salvai-nos, Senhor, em vosso amor.
2: Pelos cristãos que resistem a seguir o estilo de vida proposto pelo Evangelho, para que correspondam ao olhar acolhedor que Jesus lhe dirige, roguemos.
1: Salvai-nos, Senhor, em vosso amor.
2: Pelas nossas comunidades, para que, ao participar das mesas da Palavra e da Eucaristia, sejam nutridas da vida de Jesus como poderoso remédio para a caminhada de fé de seus membros, roguemos.
1: Salvai-nos, Senhor, em vosso amor.
0: Queridos, num instante de silêncio, vamos fazer nosso pedido pessoal a Jesus. Senhor, nosso Deus, nosso Pai, esses são os pedidos que fazemos para o Senhor com fé, com humildade. Ouvi-nos e dai-nos somente aquilo que for para o bem eterno, da salvação da nossa alma, por Cristo nosso Senhor.
1: Amém.
0: E junto com o pão e o vinho, vamos colocar aqui no altar a nossa vida e o nosso coração. Cantemos, ofertemos a Deus o nosso melhor.

0: E orai, irmãos e irmãs, orai para que o nosso sacrifício seja aceito por Deus Pai Todo-Poderoso.
1: Receba, Senhor, por tuas mãos este sacrifício, pela glória do seu nome, para o nosso bem e de toda a Santa Igreja.
0: Olhai, Senhor, com bondade a nossa disposição em vos servir, para que a nossa oferenda vos seja agradável e nos faça crescer no amor. Por Cristo nosso Senhor.
1: Amém.
0: O Senhor esteja convosco.
1: Ele está no meio de nós.
0: Corações ao alto.
1: O nosso coração está em Deus.
0: Damos graças ao Senhor nosso Deus.
1: É nosso dever e nossa salvação.
0: Na verdade, é digno e justo. É o nosso dever, a nossa salvação, dar-vos graças sempre e em todo lugar, Senhor Pai Santo, Deus Eterno e Todo-Poderoso, por Cristo Senhor nosso. Pelo seu mistério pascal, Ele realizou a obra admirável de nos chamar do pecado e da escravidão da morte para a glória de sermos agora raça escolhida, sacerdócio régio, nação santa e povo que lhe pertence, para anunciarmos em toda a parte os vossos grandes feitos, ó Pai, que nos chamastes das trevas para a vossa luz maravilhosa. Por isso, com os anjos e os arcanjos, com os tronos e as dominações, e todos os coros celestes, entoamos o hino da vossa glória, cantando a uma só voz.

0: Na verdade, vós sois santo, ó Deus do universo, e tudo que o Senhor criou proclama o vosso louvor, porque por Jesus Cristo, vosso Filho e Senhor nosso, e pela força do Espírito Santo, o Senhor dá vida e santidade a todas as coisas, e não cessais de reunir para vós um povo que vos ofereça em toda a parte, do nascer até o pôr do sol, um sacrifício perfeito. Por isso, ó Pai, nós te suplicamos, santificai pelo Espírito Santo as oferendas que nós te apresentamos, para que elas sejam consagradas, a fim de que se tornem para nós o corpo e o sangue do vosso Filho, o nosso Senhor Jesus Cristo, que nos mandou celebrar estes mistérios.
1: Enviai o vosso Espírito Santo.
0: Na noite em que Jesus ia ser entregue por nós, sendo com seus discípulos, ele tomou o pão nas suas mãos, olhou para o céu e deu graças, partiu o pão e o entregou a seus discípulos, dizendo: tomai todos e comei, isto é o meu corpo, que será entregue por vós.

Do mesmo modo, no final da ceia, ele tomou o cálice nas suas mãos, deu graças novamente e o entregou a seus discípulos, dizendo: Tomai todos e bebei, este é o cálice do meu sangue, o sangue da nova e da eterna aliança, que será derramado por vós e por todos para a remissão dos pecados. Fazei isso em memória de mim.

0: mistério da fé para a salvação do mundo. Salvador do mundo, salvai-nos.
1: Vós que nos libertastes pela cruz e ressurreição.
0: Celebrando agora, ó Pai, memorial da paixão redentor do vosso Filho, da sua gloriosa ressurreição e ascensão ao céu, enquanto esperamos a sua nova vinda, nós te oferecemos em ação de graças este sacrifício vivo e santo.
1: Aceitai, ó Senhor, a nossa fé.
0: Olhai com bondade a oblação da vossa igreja. Reconhecei nela o sacrifício que nos reconciliou convosco e concedei que, alimentando-nos com o corpo e o sangue do vosso Filho, sejamos repletos do Espírito Santo e nos tornemos em Cristo um só corpo e um só Espírito.
1: O Espírito nos una num só corpo.
0: Que o mesmo Espírito Santo faça de nós uma eterna oferenda para vós, ó Pai, para alcançarmos a herança com os vossos eleitos. A Santíssima Virgem Maria, Mãe de Deus, São José, o seu esposo, com os vossos santos apóstolos, os gloriosos mártires, São Sebastião e Santo Antônio, e todos os santos que não cessam de interceder por nós na vossa presença.
1: Fazei de nós uma oferenda.
0: Nós te suplicamos, Senhor, que este sacrifício da nossa reconciliação estenda a paz e a salvação no mundo inteiro. Confirmai na fé e na caridade a vossa igreja, enquanto ela caminha neste mundo, em comunhão com vosso servo, o Papa Leão, nosso bispo Giovanni Luiz, com os bispos do mundo inteiro, os presbíteros, os diáconos, os outros ministros, o povo por vós redimido. Atendei propício, Pai, as preces desta família que o Senhor reuniu aqui hoje na vossa presença. Reconduzi até vós, Pai de misericórdia, todos os vossos filhos e filhas dispersos pelo mundo inteiro.
1: Lembrai-vos, ó Pai, da vossa igreja.
0: Acolhei, Pai, com bondade no vosso reino os nossos irmãos e irmãs que partiram desta vida. De especial maneira lembramos, em sufrágio da alma de Gaspar Maria da Silva, sétimo dia do falecimento, e de todos os outros que morreram na vossa amizade. Unidos a eles, esperamos também nós um dia saciar-nos eternamente da vossa glória, por Cristo, Senhor nosso. Por Ele dais ao mundo todo o bem e toda a graça. Por Cristo, com Cristo e em Cristo, a vós, Deus Pai Todo-Poderoso, na unidade do Espírito Santo, toda honra, toda glória, por todos os séculos.

0: Queridos, não me li, o padre disse que todos viram um publicano, um pecador explícito, escancarado. Jesus viu e enxergou um apóstolo. Ele, quando viu você, enxergou muito mais do que uma criatura. Ele enxergou um filho de Deus. Por isso, como filhos, vamos agora erguer os braços e a voz e chamar a Ele de Pai. Pai nosso,
1: que estais no céu, santificado seja vosso nome. Venha a nós o vosso reino, seja feita a vossa vontade, assim na terra como no céu. Pão nosso de cada dia nos dai hoje, perdoai as nossas ofensas, assim como nós perdoamos a quem nos tem ofendido. Não nos deixeis cair em tentação, mas livrai-nos do mal. Amém.
0: Livrai-nos, Pai, de todos os males. Dai-nos hoje a vossa paz. Ajudados pela vossa misericórdia, sejamos sempre livres do pecado e protegidos de todos os perigos. Enquanto aguardamos a feliz esperança e a vinda do nosso Salvador, Jesus Cristo.
1: Vosso é o reino, o poder e a glória para sempre.
0: Senhor Jesus Cristo, o Senhor disse para os vossos apóstolos: eu vos deixo a paz, eu vos dou a minha paz. Não olheis, Senhor, os nossos pecados, mas a fé que anima a vossa igreja. Dai, Senhor, para eles, segundo o desejo do teu coração, a paz e a unidade. Vós que sois Deus com o Pai e o Espírito Santo. Amém.
1: Amém.
0: A paz do Senhor Jesus esteja sempre convosco.
1: Amor de Cristo nos uniu.
0: Cantemos ao Cordeiro Santo de Deus.

0: Jesus disse: os que têm saúde não precisam de médico. Eu vim para os pecadores, não para os justos. Queridos, eis aqui nas minhas mãos o nosso remédio. Eis Jesus, eis o Cordeiro de Deus, aquele que tira o pecado do mundo. Senhor, eu não sou digno de que entreis na minha morada,
1: mas dissei uma só palavra e serei digno.
0: Que o corpo e o sangue de Cristo nos guardem para a vida eterna.
1: Amém.

0: Oremos. Senhor de bondade, a vossa força salvadora nos liberte das más inclinações e nos conduza pelo caminho do bem. Por Cristo nosso Senhor.
1: Amém.
0: Ave Maria,
1: cheia de graça, Senhor é convosco. Bendita sois vós entre as mulheres. Bendito é o fruto do vosso ventre, Jesus. Santa Maria, Mãe de Deus, rogai por nós, pecadores, agora e na hora da nossa morte. Amém.
0: Ó Maria, concebida sem pecado,
1: rogai por nós que recorremos a vós.
0: Queridos, eu tenho alguns recados para dar, prometo que não vou demorar. Se eu puder sentar. Segunda-feira agora, 17h, aqui na igreja, terá um ensaio dos meninos que querem coroar o Sagrado Coração de Jesus. Segunda-feira, 17h. Lá no fundo nós estamos vendendo, por ocasião da festa de Santo Antônio, a ação premiada. 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Precisa urgentemente de uma reforma. 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Hoje à noite, quem estará aqui rezando a missa conosco será o padre Marcelo Geraldo, que muito tempo morou aqui. Aqueles que quiserem vir para cumprimentá-lo, também estão convidados. Terça-feira que vem, quem estará conosco será o nosso bispo, Dom Giovanni Luiz. Ele vem de Divinópolis para poder rezar conosco o trezenário. Terça-feira, convidamos também todos que quiserem participar. Tem mais algum recado que eu tenha me esquecido e precisa dar? Não, né? Então vamos ficar de pé e pedir a bênção de Deus. O Senhor esteja convosco.
1: Ele está no meio de nós.
0: Pela intercessão de Nossa Senhora e São José, desse permaneça sobre vós a bênção de Deus Todo-Poderoso, Pai, o Filho e o Espírito Santo.
1: Amém.
0: A alegria do Senhor seja a vossa força. Ide em paz e o Senhor vos acompanhe.
1: Graças a Deus.
0: Viva São José!
1: Viva!
0: Viva Nossa Senhora!

Irmãos e irmãs, muito obrigado pela participação, por participarem conosco desta Santa Missa, transmitida da Matriz de Santo Antônio aqui em Mateus Leme. A mensagem do Padre Fábio, mensagem de Jesus Cristo por meio do Padre Fábio para nós hoje, é de extrema importância para que a gente possa reconhecer o amor de Deus por nós, para que a gente possa compreender que Cristo tem nos chamado, independente das circunstâncias, independente de onde Ele nos achou, Cristo nos chamou. Se escutamos Sua voz, se escutamos Sua palavra, escutamos o coração arder ao escutar este nome, é porque Ele te chamou. E Ele não olhou o seu currículo, Ele não olhou os seus antecedentes, Ele chamou Mateus, chamou o cobrador de impostos, exercendo a sua função. Basta a gente saber abdicar daquilo que Cristo quer que a gente abandone e seguir seus passos, abandonar tudo para que Ele seja o centro de nossa vida e saber fazer como Ele também sabia acolher o nosso irmão que está doente. Porque o saudável não vai precisar do médico, mas aquele que às vezes menos, aquele que menos merece é aquele que mais precisa da nossa mão, da nossa ajuda. Que possamos, a exemplo de Jesus Cristo, seguir seus passos, conservar sua palavra em nossos corações. E que Deus abençoe nossa semana, nossa família, nos conceda uma fé reta, uma esperança certa e a perfeita caridade. Louvado seja o nosso Senhor Jesus Cristo, para sempre seja louvado.

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2: 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Depois de um dia inteiro de trabalho, já é fim de

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2: 3.
3: Que honra ter vocês aqui com a gente. 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Se liga aí.

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3: 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Ó, preciso te falar uma parada aí, ó.

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0: 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Boa tarde. Muito obrigada pela sua companhia. Vamos juntos.
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2: Boa noite, Pai. Termina o dia e a Ti entrego o meu cansaço. Obrigado por tudo e perdão. Te agradeço pela esperança que hoje animou meus passos, pela alegria que vivi no rosto das crianças. Obrigado pelo exemplo que recebi daqueles que encontrei em meu caminho. As crianças, os jovens, os velhos, os pobres, os ricos, os trabalhadores. Obrigado pelo dia que tive. Obrigado pela luz, pela noite, pela brisa, pelo alimento, pelo meu desejo de superação. Obrigado, Pai, porque me deste uma mãe. Perdão também, Senhor. Perdão pelo meu rosto fechado e carrancudo. Perdão, porque esqueci que sou irmão de muitos. Perdão, Pai, pela falta de colaboração e solidariedade. Perdão por ter guardado para mim tua mensagem de amor. Perdão por não ter conseguido hoje dizer sim, a exemplo de Maria, nossa mãe. Perdoa-me, Pai, e abençoa os meus propósitos para o dia de amanhã. Chegamos ao fim do dia, contemplando a luz da tarde, louvamos o Pai, o Filho e o Espírito Santo de Deus. Amém.
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0: agora faltam 7 minutos para as 9 na Matelli.
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0: Isso é moda, amigo. Tigres do Mar, Jorge Dedéu e Wanda.
1: Mandar um alô pra Mirosmar de Camargo.
0: Alô, bebê.
1: Oh!